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1: Daqui a pouquinho, mais moda sertaneja pra você.
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4: 96.
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1: Opa, já estamos de volta, já tomei meu cafezinho ali, meu pãozinho de queijo e agora vamos seguindo com mais moda.
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1: Mais um modão que nós ouvimos juntos em nosso programa Sertanejo Classe A. Daqui a pouquinho tem mais músicas.
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3: É hora da hora, hora certa.
4: 9:23. 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
1: Mais uma que você recordou e ouviu com a gente também. Bom, daqui a pouco tem mais sucessos.
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4: 9h41.
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1: Mais um modão que nós ouvimos juntos em nosso programa Sertanejo Classe A. Daqui a pouquinho tem mais músicas.
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5: 9:58.
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2: Para os nossos amigos, nossos irmãos, César e Paulinho.
3: Boa, oh, galera!
2: Boa, oh, galera!
3: Obrigado!
2: Agora todo mundo comigo. Chico Rei, Paraná! Paraná.

0: Chico Rei.
1: Obrigado. Maravilha.
0: Valeu, Mimi.
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1: Vou deixando aqui um forte abraço para você. Mais uma vez, obrigado pelo carinho da sua companhia, da sua audiência. Um abraço do amigo Elbert Andrade e até a nossa próxima edição.
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4: 10:16.
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11: O melhor do sertanejo para quem usa uma bota, para quem usa um chapéu, para quem curte universitário, seja para tomar uma, seja para curtir, seja para chorar, seja para lamentar as pitangas e seja para cantar junto com a gente. É aqui no Sertanejo com o Jonatas Gonçalves na edição de terça com o melhor do universitário no seu dia a dia. Com a melhor sequência sertaneja.
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11: Com a melhor sequência sertaneja.
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0: Muito obrigado, muito obrigado.
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7: Lina! 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
3: 10h53.
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0: você vai precisar, viu? Muito obrigado, cara. Que honra.
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0: Essa aqui pintou o clean, hein?
1: Tá vendo, hein, mano?
2: Murilo Romário, tamo junto.
0: Rodeio. Tô gostoso demais. Obrigado, não. Tamo junto, meu irmão.
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4: LP Tubarão Falcão.
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1: É, eu também tô curtindo com você essa linda canção aqui no Arena Sertaneja. Obrigado pela audiência, onde quer que você esteja aqui curtindo o nosso programa.
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4: 11:27.
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1: É música sertaneja pra você curtir a beça todo dia. Gosta do programa? Compartilha pros seus amigos que todo dia tem o Arena Sertaneja aqui no seu dial com o Jonatas Gonçalves.
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4: 11h46.
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1: O sertanejo universitário, os clássicos e, claro, tudo aquilo do sertanejo rolando aqui na Arena na edição do programa de hoje. O programa continua.
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0: com essa moda, rapaz.
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0: Pessoal, enfim, a gente vai ficando por aqui. O meu muito obrigado pela sintonia. Amanhã, quarta, a gente está de volta neste mesmo horário. Beijos!
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0: meia-noite e dois.
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4: Meia-noite.

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4: Meia-noite e 42.
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4: 1 hora.
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1: Uma e 23.
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5: 1h39.
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3: 2:01.
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2: 3 e 1.
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4: 3:21.
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2: Três e quarenta.
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2: Certa. 4 horas.
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2: Quatro e vinte.
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3: 4h39.
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2: Certa. 5 horas.
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A Banda Azul vai te mostrar mais uma vez. É só chegar bem de mansinho, bem pertinho de uma guria, e prestar atenção na coreografia, que é mais ou menos assim, ó.

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4: Hora certa, 5:22.
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5: 5:40. 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
1: Horas.
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2: 6:19.
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2: 6h41.
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2: Sete e um.

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4: 7:19.
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2: 7h40.
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4: 8 horas.
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6: Alô você, bom dia, bom dia, bom dia, bom dia, bom dia. Estamos chegando com o nosso programa Toca Todas, desejando a você uma ótima quarta-feira, hoje 5 de agosto de 2026. Amanhã da quarta-feira com nebulosidade, a previsão para esta semana é essa, né? De nebulosidade, nuvens, pode chover, já tivemos uma chuva fraca na madrugada. E a temperatura que se mantém alta, mas vai mudar. Esse quadro muda para o final de semana, quando a temperatura despenca novamente e volta o frio, o friozão aquele. Temperaturas bem baixas, próximas de zero, como é o caso de domingo, né? Deixa eu dar uma olhada se é domingo. É domingo e sábado. Domingo, previsão de 4 graus, aí uma temperatura bem baixa, né? E a chuva vai voltar na semana que vem também, né? A chuva não, essa umidade aí, essa circulação de umidade, o surgimento de frentes frias está em meio intenso aí nos últimos meses ou dias, né? E a chuva não nos larga, né? Que coisa séria, chuvinha, vai embora, chuvinha, tá bom assim, não precisa mais. Espera um pouco aí, pelo menos uma semana sem chuva, não. Semana que vem Volta a chover de novo e pode chover forte, inclusive. A previsão indica isso. E a gente só vai definir bem essa previsão mais próximo da semana que vem, né? Em relação a se vai ser realmente uma chuva forte ou não, porque o tempo está muito instável. A previsão indica uma coisa, acontece outra, enfim, né? Vamos aguardar, vamos nos aproximar mais da próxima semana para saber se realmente vai chover forte. Mas para esta semana o quadro é esse. Amanhã pode entrar, já hoje, à noite, amanhã entrar esse sistema de baixa pressão. Ele está em movimento e ele deve chegar à nossa região. Pode ocorrer até vento, pode ocorrer um temporal aí, não muito agressivo, mas pode ocorrer, e também pancadas de chuva. Em algum momento pode ser uma pancada de chuva mais intensa. E aberturas de sol não estão descartadas. Inclusive para sexta-feira. Sexta-feira aí a temperatura despenca. Nós vamos hoje e amanhã ainda, segundo a previsão, com temperaturas mais altas. Esse veranico de final aí de julho, início de agosto, ainda permanece. E amanhã, sexta-feira, a madrugada da sexta-feira já deve cair bastante a temperatura. A madrugada, a temperatura mínima para sexta promete ficar em 10 graus, a máxima em 21 graus. E assim deve permanecer pelo menos até terça-feira da semana que vem. Vem por aí frio e chuva. E ninguém merece, né? A previsão é essa: frio e chuva para a próxima semana. O tempo dá uma firmadinha na sexta, no sábado, domingo, talvez, e a segunda-feira da semana que vem, mas a partir da terça-feira volta a umidade crescer e também poderemos ter chuvas. Muito bem, a temperatura agora em 18,4, a máxima deve chegar a 26 graus. Hoje é o Dia Nacional da Saúde, Dia da Farmácia. Hoje, 5 de agosto. Para você que trabalha na farmácia, aí vai um abraço pelo Dia da Farmácia. E o Dia Nacional da Saúde deveria ser todo dia, né? Mas claro, criou-se essa data aí do Dia Internacional da Saúde para as pessoas realmente não esquecerem, né? De cuidar da saúde. A saúde é a base, eu sempre falo. E é uma coisa certa isso, né? É da natureza humana. A saúde é prioridade, né? Não só humana, da natureza dos seres vivos, né? Todos os seres vivos precisam de saúde. Nós, seres humanos, os animais, as plantas, enfim, as árvores, né? Se tem algum problema, não desenvolve, né? Então, cuidemos de nossa saúde. Lembramos os aniversariantes famosos, a consagrada atriz Natália Timber, nascida em 1929, completando 90 e alguma coisa aí, né? 92, 96 anos. A consagradíssima Natália Timber. Eu acho que ela não está mais atuando, ela está bem velhinha já, né? Mas uma excelente atriz. Lembramos o falecimento do Marechal Deodoro da Fonseca em 1892. O icônico sanitarista Oswaldo Cruz em 1917. O astronauta Neil Armstrong em 2012. O músico Adam Yauch, do Beast Boys, falecido em 2012. E o vocalista Pete Burns, falecido em 2016. É isso? 2016. São alguns famosos, alguns fatos que marcam o dia de hoje na história. Lembramos a morte também da Marilyn Monroe em 1962. Duas grandes artistas, né? Tanto a Marilyn Monroe em 1962 como a Carmen Miranda em 1955. Também faleceram, claro que em anos diferentes, mas no mesmo dia, né? Interessante, foram duas grandes atrizes conhecidíssimas, né? Nas telas de cinema do mundo todo, da Broadway, do dos tempos de ouro da Broadway, né? Maravilha. 8:09. Bom dia para você. Está no ar o nosso programa Toca Todas, desejando a você, claro, uma ótima quarta-feira.
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6: 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Começamos o programa com Matheus e Cauã, ao vivo e a cores. Bom dia pra você!

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2: 8h42.
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0: Muito bem, vamos em frente com o nosso programa Toca Todas. Atenção, pessoal, temos vagas de emprego. A Associação Hospitalar de Marques de Souza está contratando atendente de farmácia. Envie seu currículo para o rh@ahms.com.br. Repetindo, rh@ahms.com.br ou pelo WhatsApp 992-959900. Tem vaga também para técnico ou técnica em enfermagem, para o lar, para atuar no lar Dona Dora. A vaga de emprego para cozinheiro ou cozinheira para atuar no lar Dona Dora. Requisitos, experiência na função e comprometimento. O que o hospital oferece, salário compatível, benefícios e ambiente colaborativo. Tem vaga também para jardineiro. Estamos contratando jardineiro para atuar na manutenção e conservação das áreas verdes. Então você pode enviar o seu currículo, como eu já falei, para essas quatro vagas na Associação Hospitalar aqui de Marques de Souza para rh@ahms.com.br ou pelo WhatsApp 992959900, ou se não, pessoalmente, leva lá na recepção do hospital, pede para conversar lá com os responsáveis para essas vagas de atendente de farmácia para trabalhar na farmácia do hospital, técnico ou técnica em enfermagem para atuar no lar Dona Dora e cozinheiro também para o lar Dona Dora e jardineiro, cozinheiro, cozinheira ou jardineiro, tá bom? Então, são quatro vagas aqui para a Associação Hospitalar. 8:48.
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0: Vamos agora com Júnior Marques, Ilusão do Amor ou de Amor. Bom dia para você.

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10: Muito bem, de volta com o nosso programa Toca Todas. Bom dia para você que está com o rádio ligado na Integração FM. Hoje à noite, no Restaurante Soberano, um rodízio de pizzas em prol do garotinho Léo, ele que é portador da doença AMI, né, e precisa arrecadar um valor considerável para conseguir comprar a medicação. 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Ele tem prazo para tomar essa medicação. Caríssima, né? 9h13. Muito bem, a partir de agora, em nosso programa Toca Todas, você confere o horóscopo do dia, as previsões para o seu signo.
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12: Agora as previsões para Áries, Touro e Gêmeos. Signo de Áries.
13: Nascidos entre 21 de março a 20 de abril.
14: Áries. O dia pede cautela e diplomacia, especialmente com os amigos e nos compromissos sociais. Podem rolar pequenos conflitos ou mal entendidos sobre coisas compartilhadas. Boa hora para rever como as tarefas estão divididas na escola. No amor, não deixe as emoções tomarem conta. O crush também pode estar lidando com as próprias questões.
12: Signo de Touro.
13: Nascidos entre 21 de abril a 21 de maio.
14: Touro, a quarta pede uma dose extra de calma. Sol, Júpiter e Lua minguante podem trazer um turbilhão de sentimentos, mas nada que uma boa introspecção não resolva. No amor, reflita antes de agir. Ótima chance de reforçar a conexão. Nas amizades, compartilhe os pensamentos. Nos estudos, foco total. Touro sabe lidar com desafios.
12: Signo de Gêmeos.
13: Nascidos entre 22 de maio a 21 de junho.
14: Gêmeos. O céu indica uma boa hora para repensar o que está incomodando. Podem rolar reflexões que trazem encerramento de ciclos. No amor, sentimentos antigos podem voltar pedindo compreensão e superação. Com os amigos, cura emocional e aprendizado. Nos estudos, tudo sobre absorver o novo.
12: Já já voltamos com as previsões para Câncer, Leão e Virgem.
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3: 9:22.
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8: Muito bem, vamos em frente com o nosso programa Toca Todas, 9:25. Amanhã com nebulosidade, tem previsão de chuva, pode também ocorrer aberturas de sol e o verãozinho termina, tem prazo para terminar a partir da sexta-feira. Volta o friozão, a massa polar atua novamente, derrubando consideravelmente as temperaturas. Temperatura agora em 19 graus, máxima pode chegar a 24 graus na tarde de hoje.
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10: Agora, as previsões para Câncer, Leão e Virgem. Signo de Câncer.
11: Nascidos entre 22 de junho a 22 de julho.
12: Câncer, o céu aponta que pode ser hora de rever a dinâmica das amizades. Valorize os laços verdadeiros e pense em formas de fortalecê-los. Nos estudos, Plutão pede foco e dedicação. No amor, Júpiter aponta que o crush pode ser uma fonte de felicidade. Deixe rolar esse sentimento e só vai.
10: Signo de Leão.
11: Nascidos entre 23 de julho a 22 de agosto.
12: Leão, o céu pede equilíbrio entre estudos, amizades e o crush. Com a lua minguante, boa hora para rever rotinas e deixar de lado o que não contribui para o crescimento. Nos estudos, foco nas prioridades. No amor e nas amizades, o desafio é equilibrar carinho e independência.
10: Signo de Virgem.
11: Nascidos entre 23 de agosto a 22 de setembro.
12: Virgem, a quarta pede um recolhimento mais reflexivo e sincero consigo mesmo. Entenda e transforma emoções que têm te limitado. No amor, um papo mais profundo com o crush pode trazer leveza. Com as amigas, conversas mais maduras. Nos estudos, repense as estratégias. Autoconhecimento é tudo.
10: Já já voltamos com as previsões para Libra, Escorpião e Sagitário.

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3: 9h45.
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3: 9 horas 47 minutos, 9h47. Bom dia para você que está com o rádio ligado na Integração FM.
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6: Agora, as previsões para Libra, Escorpião e Sagitário. Signo de Libra.
7: Nascidos entre 23 de setembro a 23 de outubro.
8: Libra, a quarta traz desafios e aprendizado, principalmente envolvendo emoções. Podem rolar contratempos nas relações sociais e estresses nas amizades, mas isso é um trampolim para o autoconhecimento. No amor, trabalhe para superar ressentimentos e fortalecer vínculos. Nos estudos, foco e calma para não se desconcentrar.
6: Signo de Escorpião.
7: Nascidos entre 24 de outubro a 22 de novembro.
8: Escorpião, a quarta indica aprendizado nas parcerias. Desafios no convívio com amigos ou com crush são uma chance de crescer e mudar padrões. Essas situações ajudam a descobrir coisas sobre si mesmo. Nos estudos, dedique-se e mantenha o foco.
6: Signo de Sagitário.
7: Nascidos entre 23 de novembro a 22 de dezembro.
8: Sagitário, pode ser um bom dia para ajustar alguns hábitos ruins que afetam o bem-estar. Deixe de lado expectativas pouco realistas nas amizades, estudos e no amor. O movimento planetário aponta que aceitar as coisas como são traz uma leveza gostosa. Na rotina de estudos, mudanças podem ser bem-vindas.
6: Já já voltamos com as previsões para Capricórnio, Aquário e Peixes.
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2: Nove e 58.
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0: Vamos em frente com o nosso programa Toca Todas. Bom dia para você. 10 horas e 5 minutos, a temperatura com pouca movimentação devido à nebulosidade. Temos agora 20,2, a máxima pode chegar a 24 graus. Tem previsão de chuva também.
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2: Agora, as previsões para Capricórnio, Aquário e Peixes. Signo de Capricórnio.
3: Nascidos entre 22 de dezembro a 20 de janeiro.
4: Capricórnio, a quarta pede avaliação da vida social. Desafios podem surgir, mas é um alerta para romper com amizades tóxicas e fortalecer os laços de confiança. No amor, pode ser hora de deixar para trás o que está pesando e fortalecer a cumplicidade com o crush. Na escola, enfrente os obstáculos sem medo.
2: Signo de Aquários.
3: Nascidos entre 21 de janeiro a 20 de fevereiro.
4: Aquário, o dia é de reflexões. Hora de olhar para dentro e ponderar sobre o que pode melhorar. No amor, o movimento planetário ajuda a entender melhor sua forma de se relacionar. Nas amizades, valorize os momentos mais tranquilos. Nos estudos, as lições podem vir de lugares inesperados. Respira e se permita aprender.
2: Signo de Peixes.
3: Nascidos entre 21 de fevereiro a 20 de março.
4: Peixes, é tempo de revisar ideias. Algumas concepções podem não estar alinhadas com a realidade, então deixe as ilusões irem. No amor, dialogue de forma pacífica e escolha palavras que aproximem o crush. Com os amigos e na escola, siga discreto e evite polêmica.
2: Você conferiu o horóscopo do dia. Por hoje é só.
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3: 10:19.
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3: Vamos em frente com o nosso programa Toca Todas, desejando a você, claro, uma ótima quarta-feira, 10 horas 25 minutos. Agora é a vez dos aniversariantes, daquela turma que hoje é só alegria.
6: Alô, gente! Esta música é para você, aniversariante, com muito carinho para você. Vamos lá!

0: aniversário, feliz aniversário. Parabéns pra você.
1: Hoje, quarta-feira, 5 de agosto, de aniversário, a Home Ride. Parabéns a Home Ride, tudo de bom, saúde e alegria. Também de aniversário, Juarez de Gasperi. Um abraço lá pro nosso amigo Juarez de Gasperi. A todos os aniversariantes, aquele abraço.

0: Esta é a homenagem aos aniversariantes desta quarta, 5 de agosto. A Home Ride, ao Juarez de Gasperi, recebendo o carinho, as congratulações, as homenagens dos familiares, colegas de trabalho e, claro, nossas aqui da Integração FM.
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1: Hora certa 10h42. 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
3: Dez horas 44 minutos, 10h44, nosso programa Rádio Repór, o nosso programa Toca Todas fica por aqui e eu volto em seguida com o Rádio Repórter.
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3: 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E eu deixo para você, Mercosul, com mesa 14. Bom dia.

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6: Onze e sete, estamos iniciando a nossa programação jornalística, edição desta quarta-feira, 5 de agosto de 2026, final da manhã com nebulosidade, aliás, aumentando a nebulosidade. A previsão indica que pode ocorrer chuva no dia de hoje, em forma de pancadas. Tem um sistema de baixa pressão que está se deslocando pelo estado e pode trazer chuva irregular, acompanhada até de temporais isolados, né? E isso pode ocorrer na tarde ou até na noite desta quarta-feira. Para amanhã, persiste a previsão de chuva, o tempo permanece instável na região. Tem um ciclone que está se formando aí no extremo sul do estado, lá pelo Uruguai, ali na costa uruguaia. E esse ciclone vai trazer ventos para nós, aqui talvez não com tanta intensidade, mas no extremo sul do estado a tendência é que os ventos sejam mais fortes, né, e que podem trazer algum tipo de prejuízo. Mas para nós aqui, a princípio, vamos perceber aí a presença do vento, mas talvez do ciclone, né, extratropical, mas talvez não tão forte assim. É a previsão inicial a respeito desse ciclone, né, que ele é um ciclone que vai influenciar um pouco aí nas condições do tempo. Talvez mude toda a previsão aí para a próxima semana, né? Mas o diferencial aí também dessa semana é a volta do frio intenso. A previsão está indicando que teremos na próxima semana uma semana que, a partir, acho que da quarta-feira da semana que vem, pode chover e aí teremos chuva e frio. porque a temperatura vai permanecer baixa na próxima semana, na casa ali dos 6 graus, 6 a 7 graus, ou seja, temperaturas bem baixas novamente, e a não ser que mude tudo em função da formação desse ciclone, como eu falei, né? Porque também isso influencia na formação de nuvens de chuva. Então pode ser que mude tudo e a previsão da chuva que pode ocorrer na semana que vem não ocorra e tenhamos uma semana com tempo aberto. Mas precisamos nos aproximar mais da próxima semana. Lá por sexta-feira a gente já vai ter uma noção melhor do que vai acontecer na próxima semana. A previsão do tempo, daqui a pouco eu levo ao ar, com mais detalhes, né, e falando mais a respeito aí sobre a volta do frio. Hoje, dia 5 de agosto, nas datas comemorativas, é o Dia Nacional da Saúde e Dia da Farmácia. O Dia Nacional da Saúde tem que ser... O Dia da Saúde, melhor falando, tem que ser todo o dia. Claro que foi criada uma data especificamente para lembrar as pessoas, né, do Dia Nacional, da importância que é cuidar da saúde através dessa data, obviamente, para sempre manter essa lembrança viva, né? Mas o dia de cuidar da saúde é todo dia, desde a hora que você levanta, a hora que você vai dormir, você precisa estar atento aí à saúde da sua vida, do seu corpo, da sua alma, do seu espírito, da sua mente, né? Enfim, você precisa estar atento aí à saúde, à sua saúde. Hoje, dia da farmácia, para você que trabalha na farmácia, aí vai um abraço, parabéns pelo dia, os aniversariantes famosos, a consagrada atriz Natália Timber, nascida em 1929, uma excelente atriz, está com uma idade bem avançada. A Natália Timber, eu até acho que ela está fora da televisão, não vi mais ela participando, 96 anos, hein? Não é para qualquer um, 96 anos. A Natália Timber, lembramos a morte do Marechal Deodoro da Fonseca em 1892, ele ficou conhecido como o primeiro presidente do Brasil e também o responsável pela República, né? Pela proclamação da República. Ele foi o primeiro presidente do Brasil após liderar o movimento que resultou na proclamação da República em 15 de novembro de 1889. O general Manuel Deodoro da Fonseca. A gente estudava isso quando era... Não sei se hoje as escolas ensinam, né? Mas antigamente a gente aprendia essas coisas na escola, né? Lembramos também o falecimento do icônico sanitarista Oswaldo Cruz. Faleceu em 1917, também deixou um legado aí na área da microbiologia. O Oswaldo Gonçalves Cruz. O Dia da Saúde é por esse motivo, ó. Ele é considerado um dos pais da saúde pública brasileira, o Oswaldo Gonçalves Cruz. Ele era médico, bacteriologista, epidemiologista e sanitarista brasileiro. Ele foi pioneiro no estudo das moléstias tropicais e da microbiologia no Brasil. Foi uma figura central na história da saúde pública nacional, conhecido por seu trabalho no combate a epidemias e na promoção de vacinas. Ele é considerado um dos pais da saúde pública brasileira. Muito bem. Também lembramos o falecimento do astronauta Neil Armstrong em 2012, o músico Adam Yauch, do Beat Boys, falecido em 2012, e também do vocalista Pete Burners, falecido em 2016. Lembramos a morte trágica de duas divas da arte, e realmente eram divas, né? A genial luso-brasileira Carmen Miranga, ela nasceu em 1909, faleceu em 1955 e também fez muito sucesso em Hollywood, né, nos filmes da Broadway. Outro mito, a Marilyn Monroe, nascida em 1926, faleceu em 1962. Essas duas, elas tinham uma legião de fãs, né? A Carmen Miranda e a Marilyn Monroe, por coincidência, faleceram no mesmo dia, em anos diferentes. Ainda assinado o histórico acordo de paz com os povos Tabajaras, fundado o núcleo de Nossa Senhora das Neves, atual João Pessoa. Isso foi lá em 1585. E o atentado político contra o jornalista Carlos Lacerda, conhecido como o atentado da Rua Toneleiro. Isso lá em 1954. Em 1844, a pedra base da Estátua da Liberdade é posta na ilha Bedloe, hoje Ilha da Liberdade, em Nova York. Em 28 de outubro de 1886, a verdadeira estátua foi aceita como um presente do povo da França aos Estados Unidos. A estátua se tornou um símbolo de liberdade e aceitação para os imigrantes que chegavam aos Estados Unidos por Nova York. Realmente é um símbolo aí conhecido no mundo todo, praticamente, né? São alguns fatos que marcam o dia de hoje na história. A frase do dia para começarmos o programa de hoje. Vamos pegar uma frase, então, do primeiro presidente do Brasil, Marechal Deodoro da Fonseca, que disse o seguinte naquela época, veja bem, ele estava iniciando a República naquela época, abre aspas, impossível governar com este Congresso, é mister que ele desapareça para a felicidade do Brasil, fecha aspas. O que diria Marechal Deodoro da Fonseca do Congresso de hoje? Né? Das casas legislativas e até do judiciário brasileiro, o que ele falaria dos dias de hoje, né? Se naquela época ele já saiu com essa, né? É impossível governar com este Congresso, é mister que ele desapareça para a felicidade do Brasil, fecha aspas. Pois é, né? A coisa não muda, é cultural, né? O Brasil não tem jeito, o Brasil isso está incutido aí. Na vida do brasileiro, viver com políticos não necessariamente honestos, né? Ou não honestos, né? 11 horas e 17 minutos, estamos iniciando o programa de hoje em parceria com as agências de notícias. Nós vamos ampliar as seguintes manchetes. O CNJ acaba com aposentadoria compulsória como punição máxima a juízes. Decisão final será do Supremo, com Pedro Lacerda. Vamos ver o que o Supremo vai decidir. Mas é uma coisa absurda e não dá nem para chamar de punição. O juiz, ele apronta alguma coisa, ele é descoberto aí em algum ato não republicano, digamos assim, e aí ele recebe como punição, isso nos dias de hoje aqui no Brasil, ele recebe como punição aposentadoria compulsória e integral do seu salário. Ou seja, ele para de trabalhar, mas ele não deixa de receber do pagador de impostos, né? Que é quem paga o salário dessa gente, é o brasileiro que paga imposto. Mas é uma coisa absurda, o Brasil é isso, né? Uma coisa assim absurda, absurda. E agora o CNJ está acabando com essa aposentadoria compulsória, ou seja, eles vão ter que responder aos seus atos. A questão é, o STF, o Supremo, a Suprema Corte, Suprema Corte, vai acatar essa decisão do CNJ? Vamos aguardar para ver. A reportagem é com Pedro Lacerda. Gestores públicos criticaram a burocracia para obras de reconstrução do Rio Grande do Sul, dois anos após as tragédias, com Silvia Mugnato. Os gestores públicos estão criticando, né? Dois anos depois, para você ver como a coisa é burocrática aqui no Brasil, o governo federal, quando ele entrou em ação, ele prometeu uma série de coisas, o governo estadual também, algumas coisas estão sendo cumpridas, outras não. Tem cidades que as casas não foram nem projetadas ainda, as pessoas estão esperando porque trancou em alguma questão burocrática. Aqui em Marques de Souza, algumas casas já foram entregues, sim. Mas tem mais aí, né? Mais questões aí para serem resolvidas. Mas a burocracia impede, é uma coisa absurda, né? Dois anos depois. Ou seja, o que necessitaria aqui é que as casas legislativas entrassem em ação e criassem leis que liberassem automaticamente os recursos, obviamente recursos que devem ser fiscalizados, se estão realmente sendo utilizados para o propósito reivindicado, né? Se realmente estão sendo usados para aquilo que foram destinados. E não é. A burocracia é uma coisa que atrapalha tanto a vida do brasileiro que pessoas, dois anos depois da tragédia, pessoas ainda, da enchente, da grande enchente, pessoas ainda não têm perspectiva nenhuma de ter uma casinha a sua casinha de volta em função, vários municípios do estado, né? Em função dessa burocracia, né? Então, depois a repórter Silvia Mugnato fala a respeito. Obesidade entre os pets, veterinário orienta cuidados com Jocelino Ferreira e Daniela Marzano daqui a pouco, na Dica Pet. Também preço médio do metro quadrado para compra de imóvel residencial no Brasil vai a R$ 9.900 em julho, com a Milena Abreu. Quais os sintomas e causas do AVC? Derrame cerebral, neurologista Paula Cristina de Azevedo fala a respeito. É uma dica importante na dica de saúde, os sintomas iniciais, né? O que que você sente, como o corpo reage se você está sendo vítima aí de um AVC. E ainda Valquíria Rios, empresas prevêem alta de dívidas com os bancos. É a situação econômica do Brasil que tá ali na bola 8, como se diz, né? Ou seja, está pronta para colapsar a questão econômica do país, porque não existe gestão deste governo quando se fala em economia. Simplesmente não existe gestão. Pelo contrário, existe um gasto abusivo, absurdo, um inchaço da máquina, são 39 ministérios aí, que foram criados para dar emprego aí para a companheirada, né? Gasto absurdo, o que foi arrecadado não paga a despesa. É isso aí, o que foi arrecadado saiu agora, esses números aí, não faz alguns dias, o que o governo arrecadou na casa dos trilhões. Isso é muito dinheiro, a gente não tem nem noção da quantidade de dinheiro que é, na casa dos trilhões. O governo não paga as contas, falta dinheiro para pagar as contas. Então não dá, precisa enxugar, precisa cortar excessos, enfim, administrar de forma séria, respeitosa o brasileiro. E esse governo não está nem aí para isso. A questão de economia no Brasil, o governo está debochando do brasileiro, né? Depois a Valquíria Rios fala sobre isso também. Outros destaques do programa de hoje. Falávamos antes ali da enchente, né? Tem uma notícia que eu achei interessante, Encantado. Vai adotar o sistema de sirene inteligente para alertas da defesa civil. Encantado vai adotar esse sistema. Está lá, ali as sirenes, ó. Que eu acho que funciona muito bem, sim. O sistema será implantado no bairro Santa Clara e poderá emitir alertas automáticos de que o rio está passando, né? Que o rio está passando da cota. O município de Encantado, ele vai instalar, chama-se Sonofletor, Sistema Inteligente de Alerta Sonoro para Situações de Emergência, que será utilizado pela Defesa Civil para avisar a população em casos de risco, principalmente relacionados a deslizamentos de terra e outros eventos que possam exigir atenção ou evacuação. Eu acho que no Japão funciona, o Japão usa muito esse método. Eu não sei se isso foi importado de lá ou não, talvez não, mas o Japão foi um dos primeiros países, devido aos eventos climáticos excessivos, como terremotos, tsunamis, a adotar sistemas de alerta através de sirene. Então existe um código e as pessoas são treinadas, né, de uma determinada região, um determinado bairro, que precisa ter isso, as pessoas são treinadas. O primeiro toque é o alerta. Aí tem um segundo toque com duas vezes, por exemplo, o primeiro toque uma vez, segundo toque duas vezes, terceiro toque três vezes. E aí se ocorre o terceiro toque, aí tem que evacuar, tem que sair. Ó, tá ali no limite, não dá para ficar mais, tem que deixar. Então isso é uma questão de treinamento, né? Das pessoas se acostumarem. Tocou a sirene, opa, tá, estamos em alerta, está acontecendo alguma coisa. As pessoas vão receber através do celular ali os alertas também da Defesa Civil e a partir daí começa o processo, se houver necessidade, se houver necessidade, aí a Defesa Civil aciona lá os alertas através da sirene e o pessoal precisa evacuar, né? Isso aqui é muito interessante mesmo. Ó, tá aqui, ó, tô falando aqui dos três níveis, acabou de aparecer aqui na minha frente, ó. A sirene possui três níveis de acionamento: atenção, atenção grave e evacuação. A definição do alerta dependerá da avaliação da Defesa Civil conforme a gravidade da situação. Outro diferencial do equipamento é sua autonomia. Mesmo em caso de falta de energia elétrica, o sistema continuará funcionando por meio de energia solar, garantindo a emissão dos avisos em situações críticas. Muito bom, legal isso aqui, realmente. E aí pode fazer o alerta da quantidade de chuva, por exemplo, e até automático, né? Alerta automático da quantidade de chuva é um deles, né? Muito bacana. Encantado, acho que está saindo na frente. Eu acho que não tem outro município que tem esse sistema aí. Encantado está saindo na frente. Parabéns às autoridades lá de Encantado. Outros destaques do programa de hoje, na reta final, o senador Rogério Marinho, do PL, está ganhando força para ser nomeado vice do senador Flávio Bolsonaro. O pré-candidato Flávio Bolsonaro à presidência, ele tem até hoje para definir. Hoje é o último dia, né? E ele tem até hoje para definir o vice. Pensava-se, ou pelo menos por várias vezes a mídia noticiou, até a ex-ministra da Agricultura do governo Bolsonaro, a Tereza Cristina, entre outros nomes, tem aquela da economia, a Daniela, não lembro o sobrenome dela. Ela fez parte da equipe econômica do Paulo Guedes no governo do Bolsonaro. E um nome feminino para a chapa, então. E um nome feminino para a...

Pecou. É isso aí. Eu acho que a direita brasileira, ela tem que pensar, tem que visualizar os três poderes e não somente a presidência da República, principalmente o Senado, porque é o Senado que vai permitir uma mudança geral no que está acontecendo no Brasil hoje, no Brasil de hoje, né? Quando temos uma ditadura disfarçada aí de democracia. E então, quanto mais candidatos de direita se elegerem, entrarem, melhor para a governança de um atual presidente, de um suposto presidente de direita, né, como seria o caso de Flávio. Enfim, então o Rogério Marinho passa a ser um nome citado, vamos aguardar para ver se isso realmente se confirma. Ainda outros destaques do programa de hoje. Que falávamos aqui há pouco da questão do desgoverno do Lula, que gasta demais, né? O governo brasileiro já conseguiu torrar mais de 3,3 trilhões de reais este ano, segundo a plataforma Gasto Brasil, ferramenta da Associação Comercial de São Paulo e da Confederação das Associações Comerciais do Brasil, que contabiliza os gastos das esferas dos governos municipais, estaduais e o federal. O governo federal de Lula torrou mais de 1,5 trilhão de reais até o início de agosto. É, de longe, o maior gastão. Só o Poder Executivo Federal, sob responsabilidade direta do governo Lula, torrou quase 200 bilhões de reais com pessoal e encargos. É a companheirada, não pode ficar de fora a companheirada, né? Em 2026, no Judiciário, alvo de ações no STF por conta de penduricalhos, gastou cerca de 581 milhões de reais com pessoal e encargos nesse mesmo período. O Legislativo Federal, que inclui o Congresso e Tribunal de Contas da União, custou pouco mais de 3,5 bilhões de reais no mesmo período. O custo Brasil é muito alto. Custo Brasil é uma coisa... O custo Brasil é um custo de países de primeiro mundo. É um custo exageradamente alto. Exageradamente alto. Então, esse custo Brasil, que é a despesa que nós brasileiros temos para manter os poderes políticos desse país, os poderes legislativos desse país, executivo, judiciário, legislativo, o custo é alto demais, é alto demais. Essa gente vive como se fossem príncipes, né, de Nárnia, né? Assim, uma coisa absurda. Eles desfrutam do que há de bom e melhor para viver sem sofrimento nenhum. Os melhores carros, vários empregados, comida, só a melhor comida, moram em lugares confortáveis, recebem excelentes salários, assistência médica, odontológica, escola para os filhos. A vida dessa gente é uma vida sem sofrimento. Bancada por quem? Por aquele que acorda às 5 da manhã, se não mais cedo, vai ralar, vai pegar o ônibus, vai trabalhar na firma, vai pagar o imposto, recebe o saláriozinho, aquela continha ali que tem que fechar no final do mês para dar certo, né? Porque houve um gasto a mais lá, o carro deu uma despesa a mais, opa, o carrinho, né? Deu uma despesa a mais, tudo contadinho ali, para bancar a vida dessa gente, desses políticos corruptos na sua maioria. Né? Uma coisa impressionante. Impressionante. Gasto Brasil, o governo já torrou 3,3 trilhões. É aquilo que eu falava antes. Ainda outros destaques do programa de hoje. Falando um pouquinho dessas pesquisas aí, eu não gosto de falar dessas pesquisas porque a gente nem começou ainda a propaganda eleitoral, as campanhas não começaram ainda, e aí muita coisa vai mudar a partir das campanhas. O debate, a campanha e o debate não fazem mais assim

0: uma diferença profunda como fazia antigamente. Isso não faz mais, né? Isso mudou. Mas ajuda, sim, a mudar, a reverter alguns quadros, né? A disposição da direita não bolsonarista em votar em Flávio aumenta, e a pesquisa ouviu 2.004 pessoas entre os dias 31 de julho e 3 de agosto. Isso foi, tudo foi em função das pazes que ocorreu entre ele e a madrasta, né? A Michelle Bolsonaro, e isso reverteu em pontos políticos aí para o Flávio Bolsonaro. Mas é como eu disse, nem começou campanha ainda, então eu não gosto muito de falar de pesquisa. O pessoal faz muita pesquisa e, no fundo, a verdadeira pesquisa a gente só vai saber lá pela metade da campanha, quem vai para segundo turno, quem não vai. 11 horas 35 minutos, as informações locais, as informações da polícia. Com um facão na cintura, a polícia prende homem investigado por importunar crianças e adolescentes no interior de Venâncio Aires. Então, depois também a gente traz essas informações nas informações da polícia e do trânsito e as informações locais. Vamos a um rápido intervalo. Voltamos em seguida.
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0: Muito bem, retornamos com o nosso programa Rádio Repórter, edição desta quarta-feira, 5 de agosto de 2026. 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Hoje, quarta-feira, 5 de agosto, dia aniversário a Romy Raide. Parabéns a Romy Raide e o Juarez de Gasperi, o nosso amigo também, Juarez de Gasperi, de aniversário. Muito bem. Recebendo aqui no estúdio a secretária da Educação, a Cibele Tilly, e também o nosso amigo Jefferson Luiz Schaefer, que é o coordenador municipal de cultura. Eles estão aqui para fazer um convite muito especial, porque na sexta-feira nós estaremos inaugurando a nossa Casa de Cultura aqui do município, né? Então, primeiro, bom dia a Cibele. Tudo bem, Cibele? Acho que está fechado o teu microfone, abre ele, só empurra para cima. É, não, mas que estranho que não saiu som nenhum agora no teu. Pega o do Jefferson lá então. É, não, acho que é alguma coisa ali no, alguma coisa técnica ali no cabo ali. É, agora sim, bom dia, tudo bem? Tira ele do pedestal, daí fica melhor. Isto, é, aí fica melhor. Bom dia, tudo bem,
1: Sibeli? Bom dia, Marcão, bom dia, ouvintes da rádio. É uma alegria nós estarmos aqui hoje para convidar toda a nossa comunidade aí para prestigiar a inauguração, o ato de inauguração da Casa de Cultura. Uhum. A Casa de Cultura tem um grande significado para nós, né? Marques de Souza completou os seus 30 anos de emancipação. E neste ano, então, nós vamos inaugurar essa casa, que simboliza esse espaço exatamente para aquilo que nós construímos ao longo dessa caminhada do município, né? A nossa identidade, as nossas histórias, as nossas tradições e o compromisso de preservar tudo aquilo que nós somos, né? Então, a Casa de Cultura justamente é esse espaço de memória, de leitura, de música, dança, de artes, e para todas as pessoas que desejam conhecer e valorizar a história de Marques de Souza.
0: É um espaço onde se mantém viva a cultura e as tradições do município, né? Dos munícipes também, né?
1: Isso. E também para construir novas histórias a partir de agora, né?
0: É verdade. Deixa eu dar bom dia para o Jefferson, e aí depois nós vamos fazer uma roda de conversa aqui rapidinho. Jefferson, bom dia. O Jefferson Luiz Schaefer, que é o coordenador municipal de cultura, está trabalhando bastante, muito, né, para realizar esse sonho aí, que é a inauguração da Casa de Cultura. Tudo bem?
2: Bom dia, Marcão. Bom dia aos ouvintes. Estamos trabalhando realmente bastante para podermos fazer a entrega formal deste espaço, né, que já está sendo ocupado desde o início do ano, em estruturação, né? A Casa de Cultura de Marques de Souza, que na semana passada recebeu a denominação de Irma Gellner.
0: E quem... Vou me fazer de ingênuo aqui. Quem é a Irma Gellner? Ou quem foi?
2: A Irma Gellner, nascida em 1917 e falecida em 2011, foi uma personalidade aqui do município, né? Nascida aqui. A ela é atribuída a fundação das atividades de dança folclórica no município.
0: Olha só, que bacana, né?
2: E ela teve uma atuação ativa e efetiva em diversas entidades culturais de lazer e bem-estar aqui. Além de ter sido também a proprietária primitiva do imóvel que cedia esse
0: que está, espaço. Que está aqui na esquina, né? Um imóvel que foi restituído, né? Agora me fugiu o nome do proprietário, o Paulinho. O Paulinho fez a restituição e as casas ficaram muito bonitas, são duas casas, né? E a casa da esquina, então, é onde está uma Secretaria da Educação, né? Onde a Cibele está ali coordenando, e a então Casa de Cultura. Que tem a coordenação do nosso amigo Jefferson. É isso? E é bem localizado aqui, né? Essa rua aqui é a General Osório, né?
2: Exatamente. Esse espaço também é resultante das ações para a fortificação do Plano Municipal de Cultura, né? Porque em 2023 nós fizemos esse estudo, promulgamos esse plano e ali nós identificamos a necessidade e a principal carência aqui em Marques, que era um espaço de referência para história e cultura, né? Então, sim, isso nós conseguimos agora instituir, né?
0: Muito bom. E a casa, ela preserva espaços, né? Desde da sua fundação, da sua construção, né? É uma casa... quantos anos aproximadamente tem essa casa, o Jefferson? Registro?
2: É um prédio histórico datado de 1939.
0: Pois é, olha aí.
2: Que preserva características construtivas tradicionais da época, né? Que inclusive nós convidamos então toda a comunidade para participar desta solenidade e depois visitar a casa e a exposição inaugural que nós organizamos, que tem o nome de Tecendo Memórias. Então, ali também vai se poder encontrar elementos da arquitetura, da casa, do que acontecia lá e o que nós temos a ver com isso, né?
0: Sim, sim, com certeza. Cibele, na verdade, nós temos aqui um centro cultural aqui nessas casas, né? A Secretaria da Educação também tem um trabalho muito importante, está junto nesse contexto, né? E tu, como secretária da Educação, também da Cultura, enfim, Turismo, então tu sabe da importância que tem ter um local para manter esse registro vivo, né?
1: Sim, com certeza, né? Uma das casas, então, funciona a Secretaria da Educação e na outra, então, é a Casa de Cultura, né? Que vai compor vários espaços que logo mais também a gente pode estar explicando, inclusive a Biblioteca Pública, né? Mas para nós isso tudo é muito importante. E na verdade é que nem o Jefferson disse, é um sonho. Né? Então nós aqui somos muito gratos também à administração municipal, né, que está nos dando condições de realizar este sonho, né, e de trazer esse benefício para a comunidade, né? Porque eu acho que hoje nós estamos lançando uma semente e a partir de agora que nós vamos colher novos frutos, né? Porque hoje, se a gente pensa, muitas vezes a gente recebe pessoas que nos perguntam da história de Marques de Souza, né? Só que a gente não tem um local instituído até o momento, né, para buscar essas informações. Então a Casa de Cultura vai ser uma referência nesse sentido, né? Para a gente também poder ter esses registros, guardar esses registros, né? Para poder também trabalhar com as crianças nas escolas, né? Valorizar o nosso passado, para daí a gente, a partir daí, também continuar construindo esse futuro, né?
0: Sim, falávamos antes sobre a questão da biblioteca também, né? A Casa de Cultura vai abrigar uma biblioteca, é isso?
1: Isso, a biblioteca pública, né, que já é instituída pelo município, né, Gertrude Scherer. Então, ela já funcionou em diversos espaços no nosso município, na prefeitura. Depois, ela passou um tempo dentro da Carlos Gomes, juntamente com a biblioteca da escola, né? Posteriormente, ela ficou junto na Secretaria de Educação, quando era embaixo da EMEI Pequenos Passos. Né? E foi quando nós fomos atingidos pela cheia, né, de 2024, e perdemos todo o acervo.
0: Isso, né? É muito triste, né?
1: Então, desde então, a gente está trabalhando para restituir o acervo da... Isso, exato, né? Então, nós tivemos doações, nós aderimos a editais, né? Usamos Aldir Blanc também para comprar livros, né?
0: A lei Aldir Blanc.
1: Isso, isso aí, exato. Então, hoje a gente pode dizer que a biblioteca tem em torno de 4 mil livros, né, Jefferson?
0: Sim.
1: Isso, né?
0: Então... Mas aceita doações, né?
1: Isso.
0: Quem quiser doar e tiver, assim, acervos e que...
1: Nós estamos trabalhando há bastante tempo, né, na biblioteca, assim, que é o primeiro equipamento que vai funcionar, digamos, no espaço da Casa de Cultura.
0: Sim.
1: Né?
0: E...
1: Que é toda uma burocracia, né? Que a gente precisa também deixar registrado, né? Que precisamos registrar, catalogar.
0: Catalogar,
1: né?
0: Eu acho que dá muito
1: isso,
0: trabalho, né?
1: Exato, né? Então, nós temos toda a questão do sistema, né? Que a gente vai utilizar também, né? E depois esses livros vão para a comunidade. Então, a gente também precisa ter todas as informações completas.
0: Sim.
1: Tivemos a visita do Instituto de Porto Alegre, de Bibliotecas Públicas, para nos auxiliar, para nos trazer conhecimento de como fazer, porque a gente não tem essa formação, digamos, né? Então, não temos um bibliotecário formado, né? Então, precisamos buscar, estudar, e estamos nesse trabalho desde o início do ano, mais específico, assim, né, para conseguir formalizar esta biblioteca novamente.
0: Muito bem. Dentro dessa proposta de ter espaços dentro da Casa de Cultura voltados à cultura e manter viva a história do município, o museu já se houve um estudo, alguma coisa para se formalizar isso? Não.
2: Então... Quando nós entramos na Casa de Cultura, nós temos a recepção. Na ala direita é a parte administrativa da cultura, na ala esquerda é a Biblioteca Pública Municipal, que conta com dois ambientes. Um para o acervo adulto e uma outra só para o acervo infantil.
0: Olha que legal, é isso aí.
2: No meio da casa, onde era a sala de jantar, nós temos uma sala multiuso ou de estudos, onde os munícipes vão poder fazer leituras, onde vão ser proporcionados cursos e oficinas, né? Além do espaço externo que nós temos também coberto, que pode servir para este fim. E, ainda nos fundos da casa, nós temos dois antigos dormitórios. Um serve para o Arquivo Histórico Municipal, para nós salvaguardarmos documentos, fotografias que versem sobre a nossa identidade, sobre a nossa história. E, por fim, nós temos uma sala reservada para atividade museológica.
0: Ótimo.
2: Nós não chamamos isso de museu.
0: Sim.
2: Vamos explicar por quê. Nós não temos espaço físico para reserva técnica,
0: para
2: por exemplo.
0: Objetos.
2: Armazenar objetos não expostos.
0: Sim.
2: Nós não podemos aceitar de todos os munícipes objetos, porque não haverá
0: espaço
2: físico. Então, nós entendemos que nesta casa nós trabalharemos mais com exposições temporárias, como esta exposição inaugural, que se chama Tecendo Memórias. Ela fica por tempo determinado e depois nós encontraremos outros temas que sempre aguçem a curiosidade dos munícipes.
0: Muito bem. E isso fica aberto à visitação? Como vai funcionar isso?
2: Ela funcionará no horário da prefeitura, né, das 7h30 às 11h30 e das 13 às 17h, salvo programações especiais. E, além disso, a gente vai organizar cronogramas com grupos locais, como também com as escolas do município, né?
0: Sim, mas as pessoas, o munícipe, por exemplo, eu gostaria de visitar a casa. Isso tem algum custo? Tem um horário específico? Como vai funcionar isso, Cibele?
1: Não tem custo, né? E que nem o Jefferson falou, ela vai funcionar das 7h30 às 11h30 e das 13h às 17h. E está aberta toda a comunidade para visitação, para retirada de livros também, né?
0: Ah, ótimo.
1: E, ou até para grupos, que nem o Jefferson falou, a gente vai convidar e também os grupos podem nos contatar, né? E aí a gente vai estar organizando. Se alguém precisar um horário diferenciado, também a gente pode estar ajustando aí com o passar do tempo, né? Agora nós estamos iniciando essa caminhada, então conforme vai surgindo a demanda, a gente também vai se adaptando, né? A nossa realidade local.
0: E uma pergunta para os dois agora, assim, como é que é trabalhar assim dentro de um ambiente ou dentro de dois ambientes históricos do município? Isso dá uma sensação diferente? Como acontece isso? Isso é bom? Uma sensação boa? Jefferson, tu que é o
3: que...
0: É o historiador.
2: A casa da secretaria, ela é mais neutra, né?
1: Sim.
2: Essa casa, então, ela foi... O ambiente interno dela foi todo rebocado novo, revestimento novo, né? Mas a Casa de Cultura, ela preserva uma característica arquitetônica antiga, que é a escaiola. Então, nós temos vários ambientes ornamentados artisticamente. Isso é muito interessante e eu estou bem entusiasmado, né, para que a comunidade local conheça ou reconheça
0: esse tipo... Está entusiasmado para dividir essa...
2: Esse tipo de acabamento, né?
0: Sim.
2: Que a gente não tem mais muito preservado aqui
0: isso
2: no município.
0: Isso é na parede, né? É um estilo de pintura, isso, né?
2: Que imita mármore. E, na época, isso era algo, um acabamento mais caro.
0: Sim,
2: então,
0: era
2: ele
0: algo
2: também
0: chique.
2: Não,
0: era
2: não
0: chique,
2: é muito usual, que ele precisa ser preservado.
0: Sim, ele,
2: né,
0: foi preservado e está ali sendo preservado, né?
1: E eu acho que vale também a gente fazer uma referência ao Paulinho, né? Ao Paulinho Preto, que é o proprietário dessas duas casas. E ele foi uma pessoa muito sensível, né, nessa restauração. Né? Se é que a gente possa usar esse termo, restauração,
0: acho que sim,
1: né?
0: Acho que sim, a restauração.
1: Então, a gente assim, conseguiu conversar inúmeras vezes com ele e ele também abraçou essa causa.
0: Isso,
1: né?
0: Sim. Eu entrevistei ele aqui, ele falou justamente isso, que ele realmente conversava muito com o Jefferson.
1: Isso, exatamente, né? Para preservar essa história, né? Porque a gente também tinha esse entendimento que precisava ser num local, né, que tem muita história, né, e a gente quer preservar essa história, porque daí tu já consegue mostrar para as crianças. Eu penso sempre muito nas crianças, né? Então, foi o trabalho dele, assim, a sensibilidade dele foi muito bacana conosco aí.
0: Ele,
1: né,
0: teve bastante sensibilidade, né,
1: para
0: manter,
1: né,
0: as características originais. Muito bem, né? Então, vamos, já conhecemos um pouquinho da história e da Casa de Cultura, ou das casas que foram restituídas, e hoje, então, elas se transformaram em Casa de Cultura e Secretaria de Educação. Elas estão aqui, nós estamos olhando para elas aqui, estão em frente à rádio, praticamente. E quem quiser saber mais, terá que ir sexta-feira, às 9h, né?
1: Isso, às 9h.
0: Às 9h, então, será feita...
1: Em frente à casa.
0: Em frente à casa será feita, então, a entrega oficial da Casa de Cultura à comunidade. É isso, Jefferson?
2: É, dizer ainda que, além do ato oficial de entrega, nós contaremos com as nossas entidades culturais locais presentes nesse momento ímpar. Então, são as sociedades de canto coral constituídas aqui, o coral da MF, Carlos Gomes, e a orquestrinha da MF, Carlos Gomes, e também o grupo de danças alemãs.
0: Olha aí, que legal. Vai ser um momento cultural muito bacana, com certeza, né? Muito bonito, né?
1: Isso, esperamos toda a comunidade, né? E também queremos frisar assim, o nosso agradecimento a todos, né? O prefeito sempre fala que a gente não constrói nada sozinho, né? Uhum. Então, essa última semana, que nem falávamos anteriormente, a gente está trabalhando bastante, temos todo o apoio aí da Secretaria de Obras, da Secretaria de Educação, Cultura, os nossos colegas, então... E a própria administração, prefeito, vice-prefeito, que sempre nos apoiam.
0: Tem,
1: né?
0: Um apoio, né?
1: Exatamente, porque a gente não faz nada sozinho, de fato, né? Então é um grupo que está por detrás disso, que faz tudo isso acontecer.
0: Com o trabalho de vocês, né?
1: Sim.
0: Tudo isso acontece, e eu acho que é muito importante. O município já estava carente, né? De um espaço cultural, né? De um local que se concentrasse. Toda essa questão cultural, para manter a história, os hábitos, os costumes, enfim, da nossa gente aqui, né? das tradições da nossa gente, do nosso povo aqui. Muito obrigado, então.
1: Muito obrigado. Obrigada pelo espaço aí, e contamos aí com a presença de todos.
2: Obrigado igualmente, e até sexta-feira.
0: Sexta-feira, 9 horas, aqui na frente da Casa de Cultura, então. Aqui na General Osório, pertinho da rádio, na esquina ali, bem, bem fácil de localizar. Muito bem, conversamos então com a Cibele Tilly, secretária da Educação, e também o coordenador municipal de Cultura, Jefferson Luiz Schaefer. Eles vieram aqui especificamente fazer esse convite importante para que você participe nesta sexta-feira, às 9 da manhã, com a presença de autoridades, convidados e toda a comunidade. Esse espaço estará sendo entregue à população, à comunidade. Vamos a um rápido intervalo, voltamos em seguida.
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0: 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Muito bem, meio-dia, 16 minutos, de volta com o nosso programa Rádio Repórter.
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0: 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Previsão do tempo, como falávamos no início do programa, tem previsão de chuva. Um sistema de baixa pressão está se movimentando pelo estado e pode trazer chuva a qualquer momento em forma de pancadas. A partir de amanhã, um ciclone, já da noite de hoje, um ciclone extratropical, ele deve se formar lá no sul do estado, ali no litoral do Uruguai, e esses ventos podem, para a região sul, vamos ter ventos fortes, mas aqui para nós, a tendência que não sejam tão fortes, pode ser que em algum momento ocorra, né, aquele vento mais intenso, mas a tendência não é de ventos fortes. E a chuva também pode acontecer com mais intensidade a partir de amanhã, com pancadas de chuva mais intensas na quinta-feira. E na sexta-feira, as instabilidades associadas ao avanço desta frente fria favorecem ainda a ocorrência de pancadas isoladas de chuva, isso nas primeiras horas do dia, mas também já começa a ocorrer aberturas de sol. E a novidade aqui é a queda brusca na temperatura. Nós saímos de temperaturas mínimas de 17 graus, como tem ocorrido nos últimos dias, para uma mínima já na sexta-feira de 10 graus. A massa de ar frio, a massa polar de ar frio e seco, deve fazer com que melhore o tempo para o final de semana e o sol se faça presente, o sol se faça presente com temperaturas baixas. Aqui está marcando tempo de sol, tempo bom, de céu limpo até terça-feira, mas acredito que a partir da metade da semana que vem a chuva possa voltar, segundo a previsão do tempo. Como eu disse, a previsão ela pode até mudar em função da entrada desse ciclone que vai produzir ventos e vai movimentar, né, toda essa questão aí de nuvens, sistema de baixa pressão, frente fria, e isso vai provavelmente interferir na previsão para a próxima semana. De forma inicial, a previsão indica tempo bom, até terça-feira, tempo aberto, dias ensolarados com temperaturas baixas. A tendência é que sim, que ocorra, porque se entra o sistema, essa massa de ar frio e seco, a tendência é que não chova nos próximos dias. Então vamos torcer, né, que não chova. Lá por sexta-feira a gente consegue já definir melhor a previsão para a próxima semana. Não só a gente, os institutos de meteorologia, né, já conseguem definir melhor. Hoje, alguns dados complementares do tempo para hoje. Nós temos a pressão atmosférica está baixa, está na casa da chuva, na casa do temporal já. 1.003 hectopascal, ventos fracos na direção sudoeste e a umidade relativa do ar em 80%. A temperatura agora em 22,2 e a máxima pode chegar lá nos 24 graus.
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0: No quadro Medicina e Saúde, quais os sintomas e causas do AVC, o derrame cerebral? A neurologista Paula Cristina de Azevedo fala a respeito. Vamos ouvir.
2: Nem todos sabem, mas o acidente vascular cerebral ou derrame é uma das doenças mais importantes da atualidade. É a segunda principal causa de óbito no mundo, perdendo apenas para problemas cardíacos, que é a principal causa de morte. Para ficar claro, as pessoas no mundo morrem mais de derrame do que de qualquer tipo de câncer, acidente de trânsito ou doença infecciosa. Só para você ter uma ideia de como isso é importante, a cada 5 segundos morre uma pessoa no mundo devido ao AVC. Além disso, se a pessoa sobrevive ao AVC, na maioria das vezes ela vai ter alguma sequela funcional importante, como, por exemplo, não mexer um lado do corpo, ter dificuldade para falar. Não é à toa que AVC é a principal causa de incapacidade funcional em todo o mundo. Mas afinal de contas, o que é um derrame ou acidente vascular cerebral? Cada parte do nosso cérebro é responsável por uma função. Existe a parte que controla, por exemplo, o braço direito, o braço esquerdo, a linguagem, e assim o nosso cérebro controla tudo o que fazemos. Para essas partes funcionarem, elas precisam de oxigênio e nutrientes que chegam pelo sangue presente nos nossos vasos sanguíneos. O AVC ou derrame é o nome que damos a algum problema nos vasos sanguíneos que impede a chegada adequada de oxigênio e nutriente em todas as partes do cérebro. Sem o sangue, sem os nutrientes e o oxigênio, as partes afetadas deixam de funcionar. Assim, se não chegar sangue para a parte do cérebro que controla o braço direito, a pessoa deixará de movimentar o braço direito. Se não chegar sangue para a área que controla a fala, a pessoa deixará de falar ou terá dificuldades na linguagem. E isso vale para todas as outras áreas do cérebro. Quais são as causas do derrame ou AVC? O AVC pode ser causado por uma obstrução, um entupimento de vaso sanguíneo, que é o que chamamos de AVC isquêmico. E o outro tipo é quando o vaso sanguíneo estoura, causando um vazamento de sangue dentro do cérebro, que é o que chamamos de AVC hemorrágico. Tem dois aspectos muito importantes que você deve saber sobre o AVC: saber reconhecer o problema e saber os fatores que aumentam o seu risco de ter essa doença. Como eu falei, os sintomas dependem da área cerebral afetada. De uma maneira geral, os sintomas mais comuns são dificuldade para movimentar um lado do corpo. Se você pedir para uma pessoa levantar os dois braços e ela só conseguir levantar um, ou levanta os dois e não consegue sustentar um dos braços, preste atenção, porque isso é um sinal de alerta. A paralisia facial de um dos lados do rosto. É fácil avaliar isso pedindo para a pessoa sorrir. O sorriso deve acontecer de forma simétrica dos dois lados do rosto. Se um lado ficar paralisado, temos outro sinal de alerta. A dificuldade para falar. Se a pessoa não consegue falar, ou se a fala está empastada, ou se ela fala coisas com dificuldade, temos mais um sinal de alerta. Outros sinais são a dificuldade de equilíbrio, de caminhar, dor de cabeça diferente da habitual e de forte intensidade, redução da sensibilidade de um dos lados do corpo, ou em casos mais graves, até a perda da consciência. Outra característica muito importante que eu quero chamar a sua atenção sobre o AVC é que todos esses sintomas acontecem de forma súbita, ou seja, de uma hora para outra, de repente. Se você notar qualquer um desses sintomas, você deve chamar uma ambulância ou procurar um pronto-socorro imediatamente. Isso é uma emergência. O tempo entre o início do quadro e o tratamento é fundamental, não perca tempo. Os fatores de risco mais importantes relacionados ao AVC são a hipertensão arterial, popularmente conhecida como pressão alta, o diabetes, o tabagismo, problemas com colesterol e triglicérides, arritmias no coração e o sedentarismo. É possível prevenir o AVC, por isso, se você tiver qualquer um desses fatores de risco, é importante procurar uma avaliação médica, preferencialmente com um neurologista.
0: Meio-dia, 25 minutos. Vamos agora com a Dica Pet. 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Obesidade entre pets. Veterinária orienta cuidados com Joselino Ferreira e Daniela Marzano. Vamos ouvir.
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4: A obesidade entre pets brasileiros, especialmente cães e gatos, requer muita atenção. Segundo dados do Benfield Pet Hospital, rede norte-americana pioneira em cuidados veterinários, o número de cães brasileiros obesos ou com sobrepeso cresceu 108% e o de gatos 114% nos últimos anos. Por isso eu, Juscelino Ferreira e Daniele Marzano, ouvimos uma especialista em alimentos para pets. Importante observar que a mesma pesquisa apontou que no Brasil, 25 a 40% dos pets enfrentam a obesidade, o que além de contribuir para o sedentarismo, torna os animais mais vulneráveis a outros problemas de saúde. Além disso, a pesquisa revelou que, embora 95% dos entrevistados se preocupem com a obesidade dos cães e gatos, 41% deles adiam a ida ao veterinário por causa do problema. A veterinária especialista em alimentos para pets, Doriesa Tony, chama a atenção sobre como os tutores estão cuidando dos animais.
5: Embora fatores genéticos e doenças, como o hipotireoidismo, possam contribuir para a obesidade, a grande maioria dos casos está relacionada ao manejo dos tutores. Infelizmente, muitos enxergam o excesso de peso como algo fofo, sem perceber que é uma doença séria.
4: Além disso, a humanização dos pets tem levado a hábitos alimentares pouco saudáveis, com a oferta frequente de alimentos humanos e petiscos que ultrapassam as necessidades calóricas dos animais. A especialista chama a atenção.
5: O excesso de carinho também é frequente, levando a práticas inadequadas de alimentação. Muitos tutores oferecem comida em excesso como uma expressão de amor, ignorando os problemas de saúde que podem surgir.
4: O sedentarismo exacerbado pela vida em apartamentos e falta de espaços adequados para exercício também contribui para o problema. Doriesa Tony alerta para a dieta inadequada com alimentos não balanceados, sem qualidade nutricional e em quantidades excessivas.
5: A conscientização sobre a importância de uma alimentação balanceada é crucial. Optar por uma ração de qualidade, como a Snow Flores, pode desempenhar um papel fundamental na prevenção da obesidade nos pets. É essencial que os tutores compreendam que o cuidado com a saúde de seus animais vai além do afeto, inclui escolhas conscientes na hora de alimentar seus queridos companheiros.
4: Ouvimos a especialista em alimentos para pets, a veterinária Doriesa Tony. A obesidade nos pets é tão séria que no próximo episódio continuaremos a falar sobre o assunto. Eu sou Juscelino Ferreira e com a colaboração de Daniele Marzano, este foi o Tempo Pets.
0: Meio-dia, 29 minutos, vamos a um rápido...
4: De Daniele Marzano, este foi o Tempo Pets.
0: Meio-dia, 29 minutos.

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3: Muito bem, retornamos com o nosso programa Rádio Repórter, meio-dia, 38 minutos.
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3: 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As informações locais, nós vamos ter hoje no Restaurante Soberano um evento, um rodízio de pizzas para em prol do garotinho Léo Volchik Soares, de Santa Clara do Sul, que sofre de atrofia muscular espinhal, a doença AMI, tipo 2. E essa ação visa buscar recursos para a compra do medicamento necessário para salvar a vida do garotinho Léo. Um medicamento que é muito caro, na casa aí de 8 milhões e meio é o custo desse medicamento. Então, muitas ações estão ocorrendo por todo o estado e aqui em Marques de Souza, o Restaurante Soberano resolveu fazer essa ação, né, através do Bruno e toda a equipe do Restaurante Soberano, para arrecadar verba, fundo, né, para passar para o garotinho, para ajudar aí nessa campanha do garotinho Léo. Será um rodízio de pizzas ao valor de R$60 por pessoa. 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É um rodízio de pizzas que você vai pagar R$60 por pessoa, e o valor arrecadado pelo restaurante será repassado ao garotinho Léo Volchik Soares, de Santa Clara do Sul, ele que sofre de AME tipo 2. Então, convite para que todos participem. Vamos lotar, como nunca, né, o restaurante Soberano. Vamos lotar e fazer a nossa parte e colaborar. Logo mais à noite, a partir das 19h30, aqui no centro de Marques de Souza. Nós temos as informações do município de Travesseiro. A administração de Travesseiro, por meio da Secretaria da Agricultura, iniciou na segunda passada a entrega do cheque incentivo aos produtores rurais que têm direito ao benefício. Para receber o incentivo, o produtor deve ter registrado no exercício de 2025 valor adicionado mínimo de R$1.000 em seu talão de produtor. Neste ano, a retirada será realizada exclusivamente na Secretaria da Agricultura. Para efetuar o recebimento, o produtor deverá comparecer ao local portando um documento de identificação e os dados bancários para que o valor seja depositado em conta. A administração municipal reforça que a retirada do benefício poderá ser feita apenas pelo titular ou por um participante do talão de produtor. O município de Travesseiro, em parceria com o governo do estado, por meio do programa RS Qualificação e por intermédio da Secretaria da Assistência Social, iniciou no sábado, 1º de agosto, o curso de capacitação profissional voltado a auxiliar de mecânico de máquinas pesadas. As aulas ocorrem nas dependências da Escola Pedro Preto e, durante a abertura, o coordenador do CRAS, Evandro Zanata, destacou os cursos oferecidos e explicou alguns recados importantes, como a participação dos alunos e a apresentação do professor. O prefeito, Gilmar Soltier, agradeceu a presença de todos e destacou a parceria entre o município e o governo do estado na oportunidade de oferecer cursos profissionalizantes em áreas necessárias ao município. Além do curso de auxiliar de mecânico de máquinas pesadas, nos próximos dias também terão início os cursos de eletricista automotivo e agrícola e também de soldador. Informações da Câmara de Vereadores de Travesseiro. A Câmara de Vereadores de Travesseiro realizou na noite da segunda-feira mais uma sessão ordinária. A suplente de vereadora, Cibele Siebert, assumiu a cadeira da vereadora Andréia Kaufmann, que se afastou por 15 dias. Na ocasião, o Poder Executivo não encaminhou novos projetos de lei. Foram apreciados os projetos de lei 033, 035 e 036, que estavam baixados para a análise das comissões permanentes. O vereador Paulo César Anne do PSB apresentou emendas modificativas aos projetos de lei 035 e 036, com o objetivo de reduzir os valores previstos para repasse ao coral e à orquestra municipal. Colocadas em votação, as emendas foram rejeitadas por 7 votos contrários dos vereadores Omar Walter, Ayrton da Costa, Grace Rockenbach, Joaquim Soutier, Cibele Siebert, Adriano Stifler e Alexandre Schwartz. Os demais projetos de lei foram aprovados por unanimidade. Durante a sessão, fizeram uso da tribuna os vereadores Sadi Markman, do PP, Paulo César Anne, do PSB, e Adriano Stifler, do PP. Os pronunciamentos, na íntegra, podem ser conferidos no site oficial da Câmara de Vereadores de Travesseiro. Meio-dia, 46 minutos.
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3: 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As informações da polícia. Um homem de 38 anos foi esfaqueado na tarde de ontem após um desentendimento com outro homem no bairro Fontes, em Soledade. De acordo com a Brigada Militar, durante a discussão, o suspeito de 48 anos deferiu golpes de faca contra a vítima. O homem ferido foi socorrido e encaminhado ao Hospital Frei Clemente, onde permanece internado. Após o fato, o suspeito então foi localizado pela Brigada Militar e apresentado na delegacia para registro da ocorrência. Depois do procedimento, ele foi liberado e responderá em liberdade pelo crime de lesão corporal grave. A primeira vara federal do Estado condenou uma ex-servidora da Prefeitura de Dom Pedrito na região da Campanha por inserir dados falsos no sistema informatizado do município para obter benefícios do Bolsa Família de forma irregular. Segundo o processo, entre julho de 2018 e abril de 2019, a mulher realizou 12 cadastros fraudulentos para 3 pessoas, incluindo familiares, e o que resultou no pagamento indevido de R$ 20.216. A fraude foi descoberta após a prefeitura identificar inconsistências nos cadastros. A investigação apontou que as informações falsas foram inseridas com o CPF da servidora e que os saques dos benefícios eram feitos por familiares, em algumas ocasiões com a participação da própria acusada. Outras informações para você que acompanha o nosso programa. Um homem de 46 anos morreu após ser atropelado na noite de ontem na BR-386 em Soledade. O acidente ocorreu por volta das 21h30 no quilômetro 253 da rodovia. De acordo com informações da PRF, a vítima foi atingida por um veículo cujo condutor não permaneceu no local após o atropelamento. Até o momento não há informações sobre a identificação do motorista. Outras informações, pois na manhã de ontem, a Polícia Civil, por meio da Delegacia de Polícia de Venâncio Aires, prendeu em flagrante um homem durante o cumprimento de mandado de busca e apreensão em uma residência situada em Linha Sapé, no interior do município. A ordem judicial foi cumprida no contexto da investigação que apura importunação contra crianças e adolescentes residentes na mesma localidade. Durante as investigações, surgiram elementos que justificaram a busca no imóvel do investigado. Ao perceber a chegada da equipe policial, o homem refugiou-se no interior da residência, e ao retornar portava um facão preso à cintura, recusando-se a cumprir as ordens dos agentes. Foi necessário um emprego moderado de força para sua contenção e desarmamento. Durante as buscas, a polícia localizou uma arma de fogo com a numeração raspada sobre o fogão, além de 8 munições recarregadas dos calibres 16 e 20, adicionadas a uma mochila e 2 facões. No local também havia brinquedos infantis. O homem foi autuado em flagrante pelos crimes de posse irregular de arma de fogo e resistência. A autoridade policial também representou pela conversão da prisão em flagrante em prisão preventiva. Na sequência, foi encaminhado ao sistema prisional. Vamos ao rápido intervalo, voltamos em seguida.
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8: Muito bem, meio-dia, 58 minutos, o último quadro do programa As Notícias do Brasil e do Mundo não conseguimos levar ao ar devido ao adiantado da hora e às entrevistas que tivemos no programa. 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Voltamos amanhã, a partir das 11 horas da manhã. Depois do intervalo, a colega Andréia com o Fast House. Tenham todos uma ótima tarde.
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14: Meio-dia e 59.
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19: Boa tarde, pessoal! Muito boa tarde! Chegando agora na sua casa, ou no seu trabalho, ou onde quer que você esteja, a programação do Fast House juntinho com você até as 3 horas da tarde. 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E para você ligar, acompanhar e pedir a sua música, fazer aquela homenagem, né? Talvez tenha alguém de aniversário. 3850-0123. 3850-0123. Ou 994-1541-67. Eu, André, eu fico junto com você até as 3 horas da tarde. Me deixem música. Então aumente o volume do seu rádio. 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
2: 1:20.
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2: Uma e 39.
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6: Uma hora e 42 minutos. 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Banda Canecos, de caneca em caneco.

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4: 1h57.
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1: Doze e 21.
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3: 2h40.
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10: 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Viel Glück zu Eggpotsta, viel Gesundheit, alles zum Guten, viel Geld und viel Feste. Parabéns, saúde, felicidades, muitos e muitos anos de vida aos aniversariantes do dia 5 de agosto. Hoje de aniversário, a dona Romy Hayet, Juarez de Gasperi. Também o meu amigo Márcio Souza, o Wilson Hofstetter. Também o Edson Antenor Scheuermann, que também era morador daqui, né? Agora já faz tempo que mora em Lajeado, alguns anos, né? Aos aniversariantes, muita paz, alegria, felicidades, muitos e muitos anos de vida. E também, hoje ainda, também de aniversário, a Pamela Regina Bruch, Tá de aniversário hoje também. Parabéns, saúde, felicidades, muitos e muitos anos de vida. Homenagem do programa Fest House e de toda a equipe Integração. Lembrando que hoje, quarta-feira, teremos aí o rerodízio de pizza no restaurante Soberano. Então, ainda tem vaga, se você puder participar, prestigiar. O lucro será revertido para o pequeno Léo, que tem a doença AME. Então participe, prestigie hoje à noite no restaurante Soberano a partir das 19h30. Valor por pessoa, adulto, né? R$ 60,00. Então ligue 993-84-1992 e faça lá logo, né, a sua reserva. Traga sua família, amigos, convide, né, os vizinhos e venha para o restaurante Soberano no centro de Marques de Souza. Rodízio de pizza em prol do Léo. Programa Festa chegando ao seu finalzinho. Tenho todos uma excelente tarde. Chegando lá, Montanara. Chopp na veia.

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2: Acerta. 3 horas.
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0: Olá, galera, tá começando mais uma edição imperdível do Pegada Sertaneja. Vai se preparando aí pra entrar no clima, hein? Porque as melhores do sertanejo começam

0: Continue sintonizado, Pegada Sertaneja volta daqui a pouquinho.
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0: E aí, estão prontos para mais uma dose de alegria e animação? Porque o Pegada Sertaneja aqui tá prontinho. Preparamos aqui muita música boa para você curtir as melhores do sertanejo, hein?
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0: Fez mais um bloco musical, hein? Mais uma sequência daquelas. Fica triste não, hein? Porque em breve, daqui a pouquinho, voltamos com mais Pegada Sertaneja.
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3: Três e vinte e nove.
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0: 6h46.
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5: Estão prontos para mais uma dose de alegria e animação? Porque o Pegada Sertaneja aqui tá prontinho. Preparamos aqui muita música boa para você curtir as melhores do sertanejo, hein?
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0: Mais um bloco cheio de hits sertanejos, hein? Que agitaram aí a sua programação. Mas desgruda não, hein? Daqui a pouquinho tem muito mais pra você.
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5: 6h59.
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0: E aí, estão prontos para mais uma dose de alegria e animação? Porque o Pegada Sertaneja aqui tá prontinho. Preparamos aqui muita música boa para você curtir as melhores do sertanejo, hein?
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0: Quem gostou, bota a mão pra cima e faz barulho aí. Obrigado. Valeu, Dendelson.
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0: Uau, hein? Que energia contagiante essas músicas sertanejas nos trazem. Mas calma, hein? Não vai embora, porque ainda temos aí muito mais sucessos incríveis pra você, pra embalar o seu programa Pegada Sertaneja. Fica ligado.
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1: É hora da hora, hora certa.
3: 4h15.
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0: Olá pessoal, chegou a hora de entrar de cabeça na vibe sertaneja mais animada do rádio. Então aumente esse volume aí que a gente vai sacudindo aqui com as melhores do sertanejo pra você.
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6: Quatro e meia.
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0: finalizamos aqui mais um super bloco da Kills, hein? Mais uma pegada sertaneja com as melhores do sertanejo pra você. E aí, você curtiu, né? Então fica ligado porque a gente volta já já.
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4: Hora certa, 4h49.
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0: É hora de acelerar o ritmo e botar pra quebrar com os sucessos mais quentes do sertanejo. Então segura firme aí porque o Pegada Sertaneja tá de volta.

0: chegamos ao fim de mais uma edição do nosso Pegada Sertaneja. Esperamos que tenha curtido bastante o nosso programa, hein? Continue sintonizadinhos para mais música boa e muita energia positiva. Até breve!
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3: Horas.
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0: quarta-feira, gente. E aí, tudo bem com você? Seja muito bem-vindo. Eu sou o Nando Freitas, estou no ar contigo a partir de agora aqui na rádio. Então chega junto aí.
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0: Sempre te fazendo muito feliz, a partir de agora muita alegria, música boa pra você realmente que tá de bem com a vida com a gente aqui no Toca Bailão. Bora começar!
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0: E é só sucesso a partir de agora com você aqui na rádio. Que beleza, hein? Um abraço pra você, seja muito bem-vindo, com amor no coração, com alegria, com energia positiva. Bora começar o nosso
1: Nando
0: Toca!
1: Freitas,
0: eita, nós! Tá bom demais! Começar aqui com o musical Soul 7. Vamos nessa!

E eu tenho saudades, banda Toque Legal. Teve a participação do Cleiton Borges, é sucesso, curtiu com a gente aqui no Toca Bailão. E aí, como é que tá você? Tudo bem? Como é que tá em casa? Como é que tá o seu trabalho? Você que tá levando a gente na carona, muito obrigado pelo carinho, né? Tá na estrada, na perimetral, tá na rodovia. Um alozaço pra toda essa turma aí que tá sempre aqui na rádio, curtindo o nosso Toca Bailão. Que beleza, tá só começando. Então dá volume que eu vou trazer mais pra você. Vem junto aí. Quatro Galdérios, um beijo embaixo do chapéu. Dá volume, vai!

0: nosso quarta-feira, você ligado com a gente aqui na rádio. Bora pro intervalo. Daqui a pouco tem muito mais pra você, então fica ligado com a gente. Não sai daí.
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3: 5:16.
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0: De volta com você aqui no Toca Bailão, gente. Coisa boa ter você no clima, sempre ligado. Vou trazer mais pra você. Esse é o Toca. Que beleza, vou trazer o som aqui do Grupo Carisma. Vamos lá.

Carisma, agora ou nunca mais. Esse é o Toca Bailão pra você que tá feliz, tá ligado, tá junto com a gente. Que beleza, hein? Um alusado pra você que tá em casa, tá sempre junto aqui na rádio, nesse horário, curtindo o Toca Bailão, as melhores do bailão aqui. A playlist é caprichada pra você. E é isso aí, já tá me seguindo no Instagram? Ainda não? Vai lá e segue no arroba Nando Freitas Locutor. Vai ser um prazer ver você fazer parte da nossa comunidade. Vamos nessa, bora trazer mais? E agora tem a banda modelo, Aí o Homem Chora, dá volume, vamos nessa!

0: da Banda Rosas, você aqui no nosso Toca Bailão. Eu vou pro intervalo, daqui a pouco tem mais, não sai daí.
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0: 5:30.
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9: Eu tô de volta com você aqui no Toca Bailão pra te fazer feliz, você ligado junto com a gente, curtindo sempre as melhores. Bora trazer mais música pra toda essa audiência, vem junto aí, vamos nessa. E agora tem o som do Pérola Negra, o grande dia.
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Carola Negra, o grande dia você aqui no Toca Bailão. Coisa boa, hein? Você ligado, junto, curtindo aqui as melhores, como sempre, é claro. Muito obrigado pelo teu carinho, pela tua audiência, você na cidade, no interior, pela internet. Um alôzaço pra toda essa galera maravilhosa. Que beleza, hein, gente? Que alegria, bom ter você sempre aqui curtindo as melhores no nosso Toca Bailão. Quarta-feira, meio de semana, e aí, como é que tá? Tudo certo? O que você tá fazendo em casa, no trabalho? Fala pra mim. Trazer mais música, som da Banda 10, segunda divisão. Vamos lá!

0: volta do baile, uma grande mulher. Você não toca bailão, eu vou pro intervalo. Daqui a pouco tem mais pra você. Não sai daí.
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3: Hora certa.
4: 5h45. 87,9. 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
0: Tô de volta com você no Toca Bailão pra te fazer feliz, coisa boa, você ligado junto com a gente, curtindo sempre as melhores. Bora trazer mais música, gente, pra você que tá aproveitando essa quarta-feira que tá demais. E é isso aí, agora tem o som da banda San Marino, vamos lá!

São Marino, a página virou, você ligado com a gente aqui no Toca Bailão. Eita, nós, coisa boa. Alô, você que tá junto, tá no clima, tá ligado junto com a gente. Que alegria ter você sempre aqui na rádio, de segunda a sexta-feira, nesse horário, curtindo as melhores bandas. Você que tá no interior, nas comunidades, tá na cidade, tá no trabalho, tá levando a gente pelo celular, ouvindo pela internet a rádio. É sensacional isso aí, hein? Bora fazer mais música pra você. Coisa boa, vou trazer agora os atuais Voarei da Volume. Vamos nessa!

0: Conversaiada, você aqui no Toca Bailão. Eu vou pro intervalo, gente. Daqui a pouco tem muito mais pra você. Não sai daí.
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0: 5h59.
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2: Volta com você aqui no Toca Bailão pra te fazer feliz. Bora trazer mais música pra você aí. E agora tem o Passarela.

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1: Banda Passarela, magia do boteco, esse é o Toca Bailão, você ligado junto com a gente, como sempre, curtindo as melhores. Um abraço pra você, obrigado pelo carinho e pela preferência, é claro. Um alozaço pra toda essa turma que é sensacional e tá sempre aqui na rádio curtindo as melhores. Que coisa boa ter você no clima, é claro. Já tá me seguindo? Segue lá no arroba Nando Freitas Locutor no Instagram. Quero ver você fazer parte da comunidade. Bora trazer mais. Toca Bailão! E agora tem a banda Cosmic Express.

0: Dama do Bailão, Banda Arpejo, você não toca bailão, eu tô indo pro intervalo, daqui a pouco tem mais pra você, não sai daí.
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2: 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É hora da hora, hora certa.
3: 6:16.
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0: Tô de volta com você no Toca Bailão pra te fazer feliz. Tá ligado junto com a gente? Bora lá.
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0: Vou trazer agora o som da banda Camarilha.

Ana Camarilha, como é bom você ligado com a gente aqui no Toca Bailão. Tá ligado, tá no clima, tá sempre curtindo as melhores. Um abraço pra você, obrigado pelo carinho de sempre. É claro, na cidade, no interior, pela internet também. Pra todo mundo que tá ligado junto com a gente, muito obrigado pela preferência, pelo carinho. Aonde você estiver com seu rádio ligado, a gente sempre agradece de coração, hein, gente? Que alegria. Bora trazer mais sucesso pra você, então dá volume, vamos nessa. Agora tem Paulinho e Fábio. Meu amigo.

0: da Serra ao Perigo. Você no Toca Bailão, eu vou pro intervalo. Daqui a pouco tem mais pra você. Não sai daí.
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4: Seis e trinta e um.
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0: Tô de volta com você aqui no Toca Bailão pra te fazer feliz, tá ligado? Tá junto com a gente, tá curtindo sempre as melhores. Bora trazer mais música pra você que tá ouvindo aqui o nosso Toca Bailão. Que maravilha, gente, nesse momento abrindo as portas do Barzão do Freitas e destampando a primeira de hoje.

0: da Champion, você ligado com a gente aqui no Toca Bailão, que beleza, bom demais gente, bom demais você aqui ligado sempre aqui na rádio, segunda a sexta-feira, vou finalizando mais uma edição de hoje, né, hoje quarta-feira foi especial, foi lindo, foi sensacional ter você sempre aqui curtindo as melhores do bailão, amanhã tem muito mais no mesmo horário contigo, é claro, curtindo as melhores, um abraço pra você, muito obrigado pela preferência, não esquece de seguir lá no Instagram, no arroba Nando Freitas Locutor. Fechar aqui com Pérola Negra, cerveja e socorro. Valeu, gente. Até amanhã aqui na rádio, curtindo o nosso Toca Bailão.
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1: Seis e quarenta e seis.
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1: Sete horas. 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
5: Que saudade de 1980. 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
2: Sete e vinte.
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1: É hora da hora, hora certa.
2: 7h39.
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1: Oito horas.
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6: Olá, minha gente, por aqui nós estamos chegando juntos com mais um programa chamado Sertanejo Classe A. Quem vos fala e se apresenta sou eu mesmo, Elber de Andrade. Prazer imenso estarmos juntos aí com você para tocar muita moda sertaneja aqui no seu rádio, né? Deixa cair as primeiras de hoje.
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1: Fechando esse nosso bloco musical aqui do Sertanejo Classe A, que volta daqui a pouquinho com mais sucessos.
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4: 8h20.
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0: 8h37.
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1: É, mais uma que nós ouvimos aqui em nossa programação. Daqui a pouquinho, mais moda pra você.
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3: Oito e 53.
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